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1: Calíssimos irmãos e irmãs, paz esteja com os homens de boa vontade em nossos corações. Planta-se a semente da verdade e da justiça, acende-se a luz do amor e da bondade. Esta luz nos concede graça da verdadeira fraternidade, para que levemos auxílio aos que precisam de nosso amparo, aos abandonados no sofrimento.

0: Ela também nos dá força para resistir à pressão dos poderosos, permitindo-nos unir.
1: Forrester.
0: O que se passa?
1: Façam-se um seio.
2: Yeah.

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3: voluntariar se como fiador do navio Xian?
4: Ela argumenta que as registrações do navio apenas em nome da comerciante portuguesa e do governo é risco intolerável. Qualquer incidente seria catastrófico para Macau. Como presidente da Associação Bancária e representante comercial de Macau, o governo não pode transferir a responsabilidade para ela.
3: Assim, aprovo o pedido dele para realizar cirurgias no Hospital Jinhu.
4: Não, Excelência. Essa autorização não pode ser aprovada agora.
3: E por quê?
4: Excelência, por que o Hexian insistiria em ativar o bloco cirúrgico de Jinhu agora? A razão única é para tratamentos dos feridos da guerrilha. Se sua excelência assinar, teremos soldados comunistas a inundar Macau para a cirurgia. E quando os japoneses descobrirem, a acusação de violar a neutralidade será inevitável.
3: E o que dizemos ao Hexian?
4: A única saída é a dilação. Há regulamento claro do Serviço da Saúde que só médicos portugueses têm qualificações de cirurgiões. Podemos dizer que o Jinhu não atende aos requisitos e esperar até o combustível ser exportado.
3: Mas, ao fazer isso, traímos a confiança do Hexian.
4: Entre uma alma e o governo, Sua Excelência, a escolha é exatamente óbvia.

0: Quanto à autorização cirúrgica do Jinghu, prometemos pessoalmente a Hexian. Como justificamos esta recepção?
1: Exato. O Hexian acabou de ligar. Ele está fora do acordo do navio de Xian e nos aconselhou a recuar também. O que propõe agora?
2: Se o Hexian desistiu, ainda temos o Sr. Rodrigo. Enquanto o Sr. mantiver o aval, o plano do navio segue adiante.
0: Mas o Hexian já avisou várias vezes que operar apenas com nós portugueses é escova excessiva.
2: Absurdos! O navio da CIA é um navio oficial do governo. Quem questionaria procedimentos legais? Além disso, desde o carregamento, o coloquei polícia adicional no cais especificamente. Nada vazará. Não vai ter risco.
3: Senhor Rodrigo, este combustível está registrado em seu nome e já passou o prazo. Se não enviarmos agora, e os japoneses saberem, é senhor que será acusado de contrabando.
1: Mas...
2: Nenhum mas. A carga já está a bordo. Só falta sua assinatura. Por que ainda está a hesitar?